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0: FM tá na tri, tá na melhor. Vamos lá então, trazendo a pagodeira pra você enquanto o Brasil tá aí ganhando do Haiti por 1-0. E a gente traz pra você pra comemorar, né, já essa parte aí com Sorriso Maroto, Revelação, Thiaguinho, Jeito Moleque e muito mais na pagodeira. Lembrando mais uma vez que os, pode-se dizer assim, né, os chutes, né, os palpites estão suspensos e vamos fazer o próximo bolão. Você pode faturar muitos prêmios aqui na Tri FM. Tá na Tri, tá na melhor. Bora!
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0: lindas cantando com a gente, claro que fica melhor, né? Valeu!
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0: melhor jeito, moleque. Medo de amar. E o Brasil vai levando aí. Primeiro tempo, né? 3-0 em cima do Haiti. Vamos lá de sacolada, vamos de goleada. E a galera aí na Praia Grande agitando, né? Nessa arena aí na praia. 10h25, tá na Tri, tá na melhor.
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0: 3219-1055. Você vai participar agora para faturar um lindo fone de ouvido Bluetooth sem fio. Mais um par de convites de cinema do Cine System do Litoral Plaza Shopping em Praia Grande. E o quiz do samba é o seguinte: qual artista participou da música E Agora Nós, do Sorriso Maroto, hein? Você sabe? Vai ligando pra gente aí, porque eu vou te dar três, né? Três opções. A primeira, Ivete Sangalo. A. Marília Mendonça. B. Ou Paula Fernandes. C. Você vai discar 3219-1055 e pode faturar um lindo fone de ouvido Bluetooth sem fio, um par de convites para ir no cinema do Cine System, se responder esse quiz do samba. Qual artista participou da música E Agora Nós, do Sorriso Maroto? Vamos lá, as alternativas. Ivete Sangalo. A. Marília Mendonça. B. Ou Paula Fernandes. Agora é com você.
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0: Você continua na Tri, claro, trazendo pra você na Pagodeira, comemorando os 3-0 que o Brasil tá dando em cima do Haiti. Agora tem os Travessos, Soeto, Péricles e muito mais.
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0: tá na melhor, que delícia, você com Arte Popular na Tri FM. Faltando só 15 para as 11. Sextou, bebê, hoje 19 de junho. Você comemorando com a seleção, hoje é teu aniversário. Parabéns da Tri FM. E a gente continua com...
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0: E o Quiz do Samba tá valendo aqui hoje um lindo fone de ouvido Bluetooth sem fio, mais um par de convites do Cine System do Litoral Plaza Shopping. E a pergunta é a seguinte: qual artista participou da música e

0: Agora Nós, do Sorriso Maroto, tá? Você já sabe? Dê um Google aí. Foi a Ivete Sangalo, letra A, Marília Mendonça, letra B, ou Paula Fernandes, letra C. Qual que você acha, hein? Dessas três artistas que, de repente, participou da música E Agora Nós, do Sorriso Maroto. 3219-1055, dê o seu palpite agora. E falar em palpite, pessoal, já acabou, tá? O nosso bolão, né, desse jogo não dá mais pra você participar. O pessoal mandando aqui 5x3, 5x1, 4x0. Não dá mais pra participar, já foi, né? Agora então, o jogo tá na metade já, não tem como participar. Então aguarde, porque você vai participar, né, entre o jogo do resultado, né, do Brasil contra a Escócia. Aí de repente você já começa a dizer e pode também participar com os prêmios aqui da Tri FM. E a gente continua.
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3355. Tá valendo ainda nosso quiz do samba e você continua vindo a pagodeira, tá bom? Vai participando dos dois, né? Do quiz do samba. E na pagodeira ainda tem o Ian, tem o Tenta Samba, menos

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0: Fome tá na 30, na melhor, trazendo de volta um som que marcou muita gente. Duas paixões, Boca Louca, tem gente cantando aí, ó. Tem gente recordando os bons tempos, né? Quando você era feliz e não sabia, ou é ainda, né? Tri FM, Boca Louca, Boca Louca.
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0: Bom demais, né? Vamos lá então, atenção, atenção, né? A pergunta era a seguinte: qual artista participou do E Agora Nós do Sorriso Maroto, tá? Qual foi a artista que participou desse som, que regravou, gravou junto, né? Foi a Ivete Sangalo, letra A, Marília Mendonça, letra B, ou Paula Fernandes, letra C, valendo um lindo fone de ouvido Bluetooth sem fio da Tri FM e um par de convites para ir no cinema do Cine System Litoral Plaza Shopping. E a resposta é a seguinte: a artista que participou da música E Agora Nós, do Sorriso Maroto, é a cantora Ivete Sangalo, que participou desse super som da música e é um dos grandes sucessos que mistura entre o pagode e o axé baiano. A canção foi lançada em 2009, integrando o álbum DVD Sinais do Sorriso Maroto. Agora tá chegando, quem vai levar esse super presente?
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0: Parabéns, Igor Siciliano Barbosa. Igor Siciliano Barbosa, 2 dias úteis, segunda e terça-feira, para retirar o seu lindo fone de ouvido e também os pares de convite, para o par de convite para você curtir um cineminha lá no Cinemão, né? Cine System do Litoral Plaza Shopping. Tá aí o Igor Siciliano Barbosa.
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0: sequência premiada que começa agora, 11h09. Tem música pra você escolher e um presente que a gente vai, né, sortear entre os participantes aqui. É um kit da Tri FM com copo térmico musical, com caixinha de som embutida que tá todo mundo querendo, a camiseta a mais desejada e um par de convites também pra você curtir o cineminha lá no Cinemão, né? Litoral Plaza Shopping Praia Grande. Vamos conferir então as músicas na sequência? Tem o Fred Fabrício, Poder Que Você Tem, a primeira. Péricles e Ana Castela, Simplesmente Acontece, a segunda. Diego e Vitor Hugo, a terceira com Tubarões. A quarta vem com João Bosco e Vinícius. E Gustavo Lima com Medida Protetiva é a quarta. E a última, Pixote, Coração e Cadeado. Você escolhe qual que você quer. Escolhe aí, dá um alô pra gente aqui no nosso zap e concorre a esse super presente, tá bom? Fred Fabrício, Poder Que Você Tem, primeira. Péricles e Ana Castela, Simplesmente Acontece, segunda. Diego e Vitor Hugo, Tubarões, terceira. João Bosco e Vinícius e Gustavo Lima, Medida Protetiva, quarta. E a quinta, Pixote, Coração e Cadeado, é a sequência premiada.
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0: tá na melhor. Vamos conferir aqui, né? Que você já tá participando. 3219-1055. Vamos conferir o que já rolou e você vai continuando participando, tá bom? É, a primeira foi o Fred e Fabrício, O Poder Que Você Tem. A segunda, o Pericliziana Castela, Simplesmente Acontece. Teve o Diego e o Vitor Hugo, Tubarões. Agora vem o João Bosco e Vinícius. E o Gustavo Lima, Medida Protetiva. E a última, Pichote, Coração e Cadeado. Qual que você quer ouvir de novo? 3219-1055. Você pode ser sorteado com o Super Kit da Tri FM, que tem o copo térmico musical com a caixinha de música embutida, a camiseta da Tri e um par de convites para você ir no cinema no Litoral Plaza Shopping, no Cine System. Vai ligando? 3219-1055. 1120.
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0: tá na 30, na melhor, 11:26, coração encadeado, Pixote, a última do nosso Sequência Premiada da Tri. E a gente vai agora saber, né, quem é que ele vai levar pra casa esse super kit da Tri FM com copo térmico musical, com a caixinha de som embutida e a camiseta da Tri. É isso mesmo, daqui a pouquinho a gente volta com o resultado e a música que vai tocar de novo.
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0: Na 30, na melhor, vamos ver quem vai levar aquele super kit da 3FM com copo térmico musical, também, né, a caixinha de som embutido, camiseta da Tri, um par de convites de cinema do Cine System. Vamos saber agora quem vai fazer festa.
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0: Quem acaba de faturar é a Sara Gabriele Assunção Valdino. Ô, Sara, Sara Gabriele, você é a ganhadora desse super kit da Tri. 2 dias úteis pra passar, sempre das 2 até as 3:30, tá bom? É, passa aqui no horário pra retirar o seu kit e parabéns mais uma vez. Vamos saber agora a música ganhadora. É o Diego e Vitor Hugo, Tubarões, que volta agora na sequência premiada.
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3: FM tá na Tri, tá na melhor, trazendo agora o WhatsApp da Tri. O pessoal mandando um alô aqui, todo mundo feliz, comemorando. A Tânia do Gonzaga falou que tá gritando gol até agora, né? A Leonilda do Quarentenário, em São Vicente, também tá ligadinha na TV e na Tri FM. Falou que abaixou, mas quer ouvir a Tri, tá bom? A Valentina do Boqueirão, aqui na Praia Grande, também tá ouvindo a Tri. Falou que tá mó festa. A Tânia do Paicará, obrigado Tânia pelo beijo, obrigado pelo bom final de semana. Carlos Eduardo de Bertioga também tá aí na estrada ouvindo a Tri. Brigadão, Nelson da Vila Tupi em Praia Grande, a Yasmin da Vila Áurea e do Joque em São Vicente, o Denilson, que tá trabalhando, mas tá ouvindo a Tri e também ligado no jogo da seleção. Acabou, né? Bora aí, tem muito mais pra você. E ainda tem bolão, tem camiseta, tem bola e muito mais. São os bolões da Tri FM. Tá na Tri, tá na melhor.
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14 para meia-noite, todo mundo feliz, 3-0 em cima do Haiti. E a gente traz novidade aí, ó, o Chá com Glory Groove na Tri FM. Bora comemorar com muito mais músicas na Tri.

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2: Tri FM tá na Tri, tá na melhor. Momento Tri Retro, vamos a 2000. É isso mesmo, ano 2000. Uma canção que fez um enorme sucesso e integrou o primeiro álbum do cantor, quem fez carreira solo a partir de então. É o Belo Vem Agora com A Tua Boca, um dos sucessos do álbum chamado Desafio, marcando assim o início da carreira fora do grupo Soweto. E a gente vai recordar agora aqui na Tri FM.
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Nada melhor, todo mundo feliz, Brasil ganhando do Haiti e ouvindo a Tri FM, é 1% de chance, não foi mais, né? Esse é o Cris aqui na Tri FM. Muito bem, faltando nada, 00h em ponto, pessoal saindo lá da Arena Praia Grande, mandando alô pra gente aqui que tá ouvindo a Tri, todo mundo feliz e ainda, né, no aquele embalo da grande torcida que foi lá, tava Valto Mazini e toda a galera da Tri FM, tá fazendo a festa lá nessa arena que vai estar, com certeza, até o final, nós estaremos juntos lá, né? Com certeza, fazendo a final entre Brasil e alguém lá. E a Tri FM vai estar presente e você também. Tô indo embora, daqui a pouquinho eu tô de volta, logo mais às 6 da manhã. Fiquem com Deus e a madrugada da Tri FM.

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1: Tri FM tá na Tri, tá na melhor. Bom dia, sábado 20 de junho de 2026. Eu sou o Silas de Oliveira, estou com você até, estarei, né? Até ao meio-dia, 7:08. Bora com muita música, muita comunicação, muitos prêmios pra você aqui. E claro, a sua participação é tão importante pelas nossas redes sociais também. Abaixa o nosso aplicativo. Você é nosso convidado em todos os eventos que a gente faz. Então, sábado começa com o Cleiton e o Romário e o Zeneto e Cristiano Namora aqui na Tri FM.
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0: O coração de pedra nessa manhã de sábado, sábado 7:23. Bora, continua, porque chegou.
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0: Muito bom dia pra você, tá na Tri, tá na melhor. Tem aqui o duelo da Tri FM, chegando com um lindo fone de ouvido, que tá todo mundo pedindo aqui, tá? Bluetooth, sem fio. Mais um par de convites de cinema do Cine System do Litoral Plaza Shopping. E o nosso duelo começa agora com duas pancadonas, né? Começa com Bruno e Marrone, Dormir na Praça, que você vai curtir agora.
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0: Essa é a primeira opção, Domina a Praça, 7:24. Segunda opção,
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0: Saudade da dupla, né? João Paulo e Daniel, Estou Apaixonado, é a segunda opção. 3219-1055. Você vai ligar a partir de agora para você poder faturar esse super lindo fone de ouvido da Tri FM e um par de convites de cinema. 3219-1055. Qual que você quer? Você quer Bruno e Marrone ou João Paulo e Daniel? Tá na Tri, tá na melhor.
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0: melhor com o Grill. É com a Elis Justin. Tá na 30 na melhor. E aí a gente continua falando que o nosso duelo Tri Retro. Você já tá participando? Bora!
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0: 3219-1055, faltando só 16 para as 8, valendo aquele lindo fone de ouvido Bluetooth sem fio. Mais um par de convites para você no cinema, no Cine System do Litoral Plaza Shopping. É basta você, claro, escolher uma dessas aqui, ó.
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0: Primeira opção: dormir na praça com eles, Bruno e Marrone. Canta aí!
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0: Saudade da dupla que formavam João Paulo e Daniel. Estou apaixonado é a segunda opção. Qual que você quer ouvir de novo aqui no Duelo Tri Retro? 3219-1055.
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0: FM tá na trita, na melhor, trazendo aqui informações sobre a Copa do Mundo com ela, Ariane Rocha, que traz tudo e não esconde nada. Bom dia, Adri!
1: Oi, Silas, bom dia pra você, bom dia pro ouvinte da Tri. A segunda rodada da Copa do Mundo começou com vitória dos Estados Unidos sobre a Austrália por 2-0 pelo Grupo D. O principal destaque da sexta-feira foi à noite. Seleção brasileira venceu o Haiti por 3-0 na Filadélfia, com 2 gols de Matheus Cunha e 1 de Vini Júnior. E com o resultado, a equipe de Carlo Ancelotti assumiu a liderança do Grupo C, com 4 pontos, empatado com o Marrocos, mas vencendo aí no saldo de gols. O Brasil agora depende apenas de um empate para classificar para a próxima rodada do Mundial, mas claro que uma vitória aí pode garantir o primeiro lugar. Próximo jogo, dia 24, quarta-feira, às 7 da noite, contra a Escócia. E neste sábado, a bola continua rolando, com 4 partidas. Às 2 da tarde, Holanda e Suécia se enfrentam pelo Grupo F. Às 5, a Alemanha encara a Costa do Marfim pelo Grupo E. Às 9 da noite, tem Equador e Curaçao, e pelo Grupo E também. E à 1 da manhã de domingo, Tunísia e Japão jogam pelo Grupo F. E olha só, para quem quiser acompanhar todos os jogos em clima de torcida, a Arena Torcida PG Mais segue com toda a programação, transmissão das partidas nos mega telões, ali com muitos shows, tem atração para a família inteira, vale a pena conferir e participar. É lá na Praia da Guilhermina, em Praia Grande. Já já eu volto com outras notícias, tá na Tri? Tá na melhor.

0: tá na 30, na melhor. Matando saudade aqui. Exagerado, Michel Teló. Regravação da música do Cazuza. Trazendo aqui na 3FM. E agora a gente vai direto com o Tri Retrô mais uma vez.
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0: Bora então recordar com Bruno e Marrone, Dormir na Praça e também o João Paulo e Daniel. Estou apaixonado. Vamos ouvir um pedacinho? Bora!
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0: Dormir na Praça, primeira opção, 3219-1055. Depois dos comerciais, vamos ver quem vai ganhar, hein?
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0: tá na melhor, você escolhe. 3219-1055. Bom dia!
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0: Vamos fazer o seguinte, vamos lá logo dar de cara, né? Vamos ver quem tá, quem qual que vai voltar agora. E a gente faz o seguinte, já dá o presente aqui, né? Dá o presente pra ver quem vai levar esse super kit, né? Que é um lindo fone de ouvido, Bluetooth Tri FM, sem fio, mais um par de convites de cinema do Cine System do Litoral Plaza Shopping. Atenção, atenção!
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0: Ok! Ligou, participou e faturou, é a Sônia Silotti do Vale. Sônia Silotti do Vale é a ganhadora desse lindo fone de ouvido Bluetooth da Tri FM, mais um par de convites do cinema do Cine System Litoral Plaza Shopping. Sônia, 2 dias úteis para retirar aqui na Tri FM, tá? Aqui, segunda e terça-feira. Parabéns, você ganhou!
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0: Chegando a ganhadora, é? Dormir na praça!
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4: Tri FM tá na Tri, tá na melhor. Eu sou o Silas de Oliveira, vou com você até meio-dia nesse sabadão, dia 20 de junho, 8h10. Bom dia pra você que ligou agora. Tá na Tri, então olha, tem promoção pra você também, tá? 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E agora a gente começa mais uma hora com o top 5 sertanejos. Zezé de Camargo tem aí, Henrique Juliano, tem Murilo Huff, Xande Avião e muito mais. Começou!
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0: FM tá na 30, na melhor, 8h27. Olha, dá uma olhadinha no seu retrovisor. Tá aí o Gustavo Lima, retrovisor aqui dentro do Top 5 Sertanejo. Vamos conferir que já rolou? Bora lá, então foi a primeira. Retrovisor, Gustavo Lima. Xande Avião e Henrique Juliano foi a segunda. Não é o lugar, é a pessoa. Terceiro, Murilo Ruf. Saudade Estranha. Teve a quarta, Seja Ex com Henrique Juliano. E a quinta, Zezé de Camargo, Irmão da Lua, Amigo das Estrelas, aqui no Top 5 Sertanejo, que volta a qualquer momento.
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0: FM tá na 30, na melhor, faltando 15 pras 9. Bom dia, sábado! Cleiton e Romário e Zé Felipe, se eu te perdoar, aí tudo certo? Fica beleza? Então, opa, tá perdoada! Bora!
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0: Muito bom dia, chegou 3219-1055, nosso WhatsApp, tá todo mundo aí mandando um alô, né, todo mundo feliz porque o Brasil ganhou, e aí, né, esse clima de Copa do Mundo, o pessoal anda aí, né, tão vibrando e tal, e a gente vai, né, retribuir esse super carinho que você tem com a gente. O Rodrigo de Samaritá em São Vicente também tá vibrando, a Vânia Gomes do Gonzaga, obrigado Vânia, bom final de semana pra você também. Do Jardim Princesa 2 vem o Rubens, obrigado Rubens, a Juliana Maris do Castelo,

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0: dia, eu sou o Silas de Oliveira. Até meio-dia, sou sua companhia aqui na Tri FM. E esse é o Thiaguinho. Me chama do que quiser ao vivo na Tri. 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

0: Tri tá na melhor. 98, eu sou o Silas de Oliveira, até a meio-dia, vamos juntos. Vamos juntos nesse sabadão, dia 20 de junho de 2026. Seu aniversário, parabéns de toda a equipe da Tri FM. Chega mais, vamos comemorar com a sequência premiada, que tem um super kit da Tri de presente para quem acertar, hein? Para quem curtir e quem participar. Tem copo térmico musical com a caixinha de som embutida, tem a camiseta da Tri e um par de convites do Cine System do Litoral Plaza Shopping. E a sequência premiada começa com Guilherme Benuto e Luan Santana, Quarto 67, a primeira. Transas Belo, a segunda. Tem Zé Neto e Cristiano, Resumindo, a terceira. E Simplesmente Acontece, quarta, com Péricles e Ana Castela. E a última, a quinta, Gustavo Mioto e Mari Fernandes, Eu Gosto Assim. Pronto, já dei todas as dicas para você participar. 3219-1055. Começa agora!
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0: frequência premiada com prêmios, tá? Tem um super kit da 3FM com copo térmico musical, com caixinha de som embutida, camiseta da Tri e um par de convites de cinema do Cine System do Litoral Plaza Shopping. Mas você tem que ligar 3219-1055 e aí você vai escolher qual que você quer. Guilherme Benuto e Luan Santana com Quarto 67 foi a primeira. A segunda, Belo Transas. Zé Neto e Cristiano, que acabou de tocar, resumindo, é a terceira opção. A quarta vem com Péricles e Ana Castela, Simplesmente Acontece. E a última vem o Gustavo Mioto e Mário Fernandes, Eu Gosto Assim. 3219-1055.
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0: FM, tá na tri, tá na melhor, 9h24, eu gosto assim, com a Mari Fernandes e o Gustavo Mioto, é a última da sequência premiada que volta daqui a pouquinho com o resultado. E você já ligou? 3219-1055? Ainda não? Olha, ainda dá tempo também de você participar. Tem a sequência premiada e além disso, tem o bolão da tri que tá no ar, já é o segundo, hein? 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

0: FM tá na 30, na melhor, 928. Vamos ao resultado da sequência premiada. Antes de falar, né? Chegando aqui com o super kit da 3 FM, o copo térmico musical com a caixinha de som embutida, mais a camiseta da 3 e um par de convites do Cine System do Litoral Plaza Shopping, vai para o José Evaristo da Silva Ramos. José Evaristo da Silva Ramos, 2 dias úteis para passar aqui na Tri para retirar o seu prêmio, tá bom? Sempre das 2 até as 3:30, aí você retira o seu prêmio. E a música mais votada tá chegando agora. Vamos lá fazer a festa, né? Que ele já ganhou aqui, ó.
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0: Parabéns, José Evaristo da Silva Ramos! E agora a música que volta é a Guilherme Benuto e Luan Santana, quarto 67.
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0: FM tá na Tri, tá na melhor. Gustavo Lima com a participação do João Bosco e Vinícius na Tri. Medida protetiva, faltando só 19 para as 10. Sábado na Tri.
1: João Bosco e Vinícius.
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0: Bom demais.
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0: 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É o Whats da Tri que você pode participar do bolão, tá bom? 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Agora vou mandar um alô pra galera que tá aí mandando já um bom dia aqui na Tri FM. A Gabriele do Monte Cabrão aqui em Santos, o Pedro Cardoso do bairro Mateu Bem em São Vicente, do São Francisco vem o Dimilson, a Maria Luísa da Encruzilhada, né? O Reginaldo da Náutica 2, de Peruíbe, do Cibratel, vem o Luiz Henrique e a Débora do Campo Grande aqui em Santos. Todo mundo mandando alô, bom dia e bom final de semana pra vocês também.
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2: Vamos matar, vamos trazer aqui no Momento Tri Retrô da sua Tri FM, a rádio que toca aí sempre as músicas que trazem aquelas vibrações bacanas, né? No Momento Tri Retrô, vem com Raça Negra, Te Quero Comigo aqui no Tri Retrô.
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0: 30 na melhor, Felipe Rodrigo, dois gumes na Tri FM, 10 em ponto, sabadão na Tri. É o final de semana mais gostoso. 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

0: 30 na melhor, 10 horas mais 5 minutos. Eu sou o Silas de Oliveira, sou a companhia nesse sabadão, dia 20 de junho. Aniversário seu, parabéns! E toda a equipe da Tri, vamos comemorar. Mandando um alô pra todo mundo que tá fazendo festa aí, né? Vamos lá então, começando o Top 3, as 15 mais tocadas, as melhores da semana, que começa agora. 15ª posição vem com Diego e Vitor Hugo, Tubarões, na Tri FM.
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0: 30 na melhor, 10h20. Bom dia, você tá na Tri. Fica à vontade. E estamos trazendo pra você o top 3, 11ª posição. Admita, Matheus e Cauã. É, e o Luana Prado aqui, ó. Com Admita, 11ª posição, a 12ª ficando com Romance Rosa, com Ed Brito e Samuel, 13ª, Menos é Mais, e Natan, pela última vez, 14ª, Sua Boca Mente, com Zé Felipe e Ana Castela, e a 15ª, Diego e Vitor Hugo, Tubarões. Daqui a pouquinho a gente volta com a 10ª posição aqui na Tri. 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

0: Top 3. Top 3 tá trazendo pra você as mais pedidas, as melhores, as que você sempre indica aqui pelo 3219-1055, chegando agora à 10ª posição, menos é mais, champanhe no Top 3 da Tri FM 10h24.
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0: Davi, não mexe nas minhas gavetas, hein? Opa, aqui não, pode parar. Top 3 na Tri FM, chegou pra você a sexta posição. Danilo e Davi, não mexe nas minhas gavetas. Sétima, Ferrugem com Arrependidaço. Foi a oitava com Simone Mendes e Saudade Proibida. A nona foi o Panda, Eu Te Asseguro. O Menos é Mais, Champagne, foi a décima posição dentro do Top 3, as 10, as 15 mais, né? Pedidas as melhores que rolam aqui todo sábado na 3 FM. 10:37, bom dia!
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6: Tri FM 20 para as 11. Top 3, faltando só 19 para as 11. Você tá participando, você, claro, né? Tá aí curtindo. Agora eu vou pedir para você ligar e pedir o seu sucesso, porque daqui a pouquinho tem um toque aí. Você sabe fazer a participação? É ligar e falar com música que você quer ouvir. A gente toca aqui no Toca Aí, que começa logo mais às 11 da manhã. E a gente continua com o Top 3 com a quinta posição. Olha onde eu tô, é a Ana Castela, que chega na quinta.
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0: FM tá na Tri, tá na melhor, faltando só 6 para as 11, você tá aqui na Tri e tá trazendo para você aqui o Top 3, as 15 mais pedidas, as melhores da semana que rola todo sábado na Tri. Vamos conferir então? Foi aí a segunda posição, Olho Marrom com o Luan Santana. Ah, que bom demais. A terceira foi Zé Neto e Cristiano, Cadeira Cativa. A quarta, Pensamentos Intrusivos com o Thiaguinho. E a quinta veio com a Ana Castela, Olha Onde Eu Tô. Antes da gente trazer para você a primeira posição, né, a medalha de ouro, a gente vai trazer um destaque da semana também, né? Vamos trazer uma música que a gente tá trazendo aí, que tá destacando no meio do processo com o Pixote.
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FM tá na 30 da melhor, o ritmo colombiano, Vagabundo com Gustavo Lima e Luiz Fonsi, ocupando a primeira posição do Top 3, as 15 mais tocadas, as melhores da semana.

0: E aí, você quer participar também agora, terminando o Top 3 com o Luiz Fonsi, né? E o Tavolima ocupando aí a primeira posição, vagabundo. Agora você vai fazer o seguinte, vai ligar pra gente, 3219-1055, vai pedir sua música daqui a pouquinho, tem o Pede Aí, a sua música vai tocar e você grava, fica melhor, né? Fala assim, olha, eu sou o Silas de Oliveira, eu quero ouvir, eu moro aqui no centro de Santos, isso, mais ou menos assim, entendeu? Aí você pede a sua música, quero oferecer para todos os ouvintes da Tri, olha que bonito que vai ficar, liga pra gente e participa no Pede Aí daqui a pouquinho, então acabou! Volta sábado
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0: que vem.
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0: Você vai ligar, vai pedir e a gente vai tocar. Eu sou o Silas de Oliveira, vou com você até meio-dia, nesse sabadão, dia 20 de junho, inverno que de repente, né, tá chegando aí, batendo as portas breve. Eu acho que até amanhã já, né, começa a mudar o tempo aí, pega aquelas blusas, tira do armário, já tá usando. Bom, vou começar aqui o pede aí pelo 3219-1055, que vai começar com quem? Alô?
1: Bom dia, Tria. Eu sou Mara, aqui do Sítio Posiçãozinha. Tô no meu salão, como todos os dias, ligadinha na Tri. Minhas clientes amam a Tri. E a gente quer escutar Sorriso Maroto, Estrela Maior. E a gente quer oferecer para todos os apaixonados e que todos curtam ligadinho na Tri. Tá na Tri?
0: Tá na melhor.
1: Beijão.
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0: Estrela Maior na 30, na 30, na melhor, com um sorriso maroto, 11 e 10. Vamos mais uma participação aqui?
1: Bom dia, Trita.
0: Bom dia.
1: Claro. Péssimo negócio. Meu nome é Magda, sou daqui de Cubatão. Beijo, um ótimo sábado a todos.
0: Tá bom,
1: Magda.
0: Tá
1: na 30, tá na melhor.
0: Ok, você manda, Dilcinho.

0: FM tá na 30, na melhor sábado, daquele jeito gostoso, com sol. E com a Tri FM, seu Péricles, 11:17. E o pede aí, como é que funciona, Silas? Liga pra gente, manda um áudio, fala onde você tá, o que você tá fazendo, a gente quer ouvir você. E aí você pede a sua música e a Tri toca. Vamos ver quem tá participando agora. Agora é o...
1: Bom dia, Tri.
0: Bom dia.
1: Aqui é Saulo de Tarso Xavier, da Vila Margarida, São Vicente. Mas nesse exato momento eu estou aqui no meu sítio, em Pedro de Toledo.
0: Opa!
1: Já liguei o app, agora estou... aqui ligadinho na Tri, certo. E gostaria de pedir a música Alô Virgínia,
0: tá
1: na Tri, tá na melhor.
0: Valeu, Saulo!

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0: FM tá na 30, na melhor 11:23. É o Jorge Matheus e Henrique Juliano. Chonei. Que bom, né? Você pode fazer o seguinte, pode ligar pra gente 3219-1055 e você pede a sua música aqui, ó.
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0: FM, tá na trita, na melhor, sábado com... Pede aí, devia ser proibido, é o Henrique e Juliano na Tri FM. Mais um, mais um. É o Pede Aí, 3219-1055. Vamos ver quem vai participar agora junto com a gente aqui na Tri FM. Oi!
1: Bora, bora, galerinha da Tri FM. Aqui é Marcelo Pacheco da Primavera. Finalizando mais uma semana de trabalho aqui.
0: Com certeza.
1: Daqui a pouquinho indo pra casa e segunda-feira recomeçando, se Deus quiser. Queria ouvir aí Zezé. Canta, Mirosmar, irmão da lua, amigo das estrelas. Cansei de me perder no caminho desta madrugada. Ser irmão da lua, chora na calçada.
0: Já cantou.
1: Tá na Tri, tá na melhor.
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0: 11h33, mais uma participação, 3219-1055. Alô?
1: Bom dia, galera. Bom dia. Da Tribe. Chamo Jefferson Santos de Praia Grande. Estou aqui no trabalho, um sabadão maravilhoso, ouvindo a Rádio Tri. Gostaria de ouvir Luan Santana, Meteoro.

0: FM Italatri, tá na melhor música de 2009, gente. Meteoro com Luan Santana, 11:36 na Tri FM. Tá na Tri, tá na melhor, bora! Continua! Telefone, você não sabe, 3219-1055, você participa, pede e pode faturar aqui, olha, o presente de hoje, que a todo mundo que ligar, é um lindo fone de ouvido Bluetooth sem fio e, claro, aquele par de convites de cinema do Cine System do Litoral Plaza Shopping, tá? Todo mundo que tá ligando, tá participando, então vamos a mais um pedido aqui.
1: Bom dia. Aqui é a Kátia Regina do bairro Itararé.
0: Oi, Kátia.
1: Eu gostaria de ouvir pedido de socorro, Gustavo Mioto. Quem tá na Tri, tá na melhor. Beijos, bom sábado pra todos.
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6: Sim.

0: tá participando, tá concorrendo a um lindo fone de ouvido Bluetooth sem fio da Tri, mais um par de convites de cinema do Cine System do Litoral Plaza Shopping. Mais uma participação, agora é ele que tá participando aqui, nosso querido amigo motorista de aplicativo. Quem é o... Oi!
1: Bom dia, Didi! Bom dia, Silas. TFM! Aqui é o Cleiton Donizete Ribeiro,
0: fala, Cleiton.
1: Pra grande, motorista de APP, dando carona pra ti.
0: Obrigado!
1: Eu queria ouvir Péricles! Casal doideira!
0: Casal maluco! Já tocou até, vai trabalhar, rapaz! Casal maluco com Péricles! Doideira nada!

0: Vamos ver quem vai pedir mais um sucesso, mais uma música. Alô?
1: Oi, Silas. Oi. Bom dia a todos da Tri. Ótimo sábado pra vocês.
0: Obrigado.
1: Amor, toca pra mim a música da Simone Mendes. Direitos Iguais. Sou a Vera da Praia Grande, Curva do Oeste. Beijo, sou Tri. Tá na Tri da Melhor.

0: 8 para o meio-dia, direitos iguais, é a Simone Mendes aqui no Pede Aí. Você vai participar? 3219-1055. Bora então? Vamos mais uma participação agora. Quem tá trabalhando também tá pedindo. Deu uma folguinha lá e... Alô?
1: Bom dia, Tri FM. Aqui é o Alexandre Duarte, fala, Alexandre. Vila Mirim, Praia Grande.
0: Beleza?
1: Estamos aqui hoje no trabalho. Certo. Eu e minha amiga Lavinha e meu parceiro Piauí. Nós gostaríamos de escutar a música do Thiaguinho, vencedor, e comemorar pela vitória de ontem do Brasil. E dizer para todos, tá na Tri, ha! Você vai estar sempre na melhor. Um abraço a todos.
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0: sim aquele que inspira gerações. E você é um desses, Thiago André.
1: Você também é um vencedor, Gabriel Baiano. Obrigado pela parceria. Te amo. Força
2: e honra.

0: Vaqueiro, aproveita que eu tô obrigado. Aproveita. Vamos à última participação de hoje no 3219-1055. Vamos ver quem vai pedir mais um sucesso pra Tri.
1: Bom dia, Tri, aqui é Denise Marcondes.
0: Oi, Denise.
1: Gostaria de ouvir uma música Medida Positiva. E oferecer pro Sandro, que tá lá em Largatos, nosso sino, trabalhando. E pra todos da Tri, tá no deitando melhor. Beijo.

0: tá na tri, tá na melhor. João Bosco e Vinícius e Gustavo Lima, medida protetiva aqui na tri, FM, encerrando o Pede Aí. Gustavo Lima! Bom demais, mas vamos dar prêmios. Claro, o pessoal que ligou aqui, todo mundo que ligou participou. E a gente vai fazer o sorteio agora. Atenção para quem leva...
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0: Você ganhou um lindo fone de ouvido Bluetooth da Tri FM sem fio, com um par de convites para ir pro cinema no Cine System no Litoral Plaza Shopping, na Praia Grande. Solange Varandas Simões. Ô Solange, 2 dias úteis para passar aqui na Tri para retirar o seu prêmio, tá bom? Solange Varandas Simões é a ganhadora e tá encerrada a nossa participação do Pede Aí. Agora tem o Rick na sequência, eu volto amanhã a partir do 12:00 para você. Bom sábado, bom domingo. Continue na Tri, porque tá na Tri, tá na melhor. Tchau! Pede Aí.

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4: Vem comigo, Rick, por aqui na Tri FM. Vamos começar o Estação Tri. É aquele momento para você mandar aqui o alô. Manda aqui no nosso WhatsApp. Sila já deixou aquele abração, vai voltar amanhã para você. Eu tô chegando nessa tarde de sábado, 20 de junho. Vou tocar sucessos, eu quero saber o que que você tá fazendo agora? Meio-dia e 9 de um sábado, já tá ficando o cinza o tempo, gente. Acho que vai virar mesmo, hein? A Ariane falou, domingo vai esfriar. E aqui tava tão bonito o sol de manhã, agora aqui nos lados do centro tá nublado. Onde você tá? Me conta o que você tá fazendo, vai!
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0: Tânia, Anitta, tá na trita, na melhor. Tô querendo de novo.
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2: Boa tarde, Rick, meu amigo.
0: Boa Alexandre tarde.
2: Da Silva, treinador e corredor aqui da Náutica.
0: Fala, professor.
2: Ô, Rick. Oi. Hoje fazendo um extra aqui, aplicativo pro São Vicente.
0: Opa, dá uma rodada.
2: Tri, desde manhã cedinho.
0: Isso.
2: Um abraço, Rick, a todos.
0: Boa, garoto.
2: Tá, tá na melhor.
0: Foi bem, foi bem.
3: Boa tarde, Tri FM. Aqui é a Suzan da Itos Drogaria no Ribeirópolis em Pregra.
0: Opa, Suzan.
3: Neste sabadão estou trabalhando, graças a Deus. E eu gostaria de ouvir, eu tô tentando melhorar do Henrique e Juliano.
0: Vamos!
3: E também de participar da promoção da Tri. Um ótimo final de semana a todos, hein?

Sorriso maroto, pupurri. Curtindo a vida, deixa acontecer. E tá louco, hein? É a programação da estação. Aqui comigo, Rick, Natri, Michel Teló, Natan e Anitta. E vem muito mais por aí.

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5: Vamos lá, vamos lá, vamos saber da Ariane Rocha tudo que tá rolando na Copa aqui na Tri. Oi, Ari, boa tarde.
6: Oi, Rick, boa tarde pra você, boa tarde pro ouvinte da Tri. Olha, a segunda rodada da Copa do Mundo começou com a vitória dos Estados Unidos ontem sobre a Austrália por 2-0 pelo Grupo D. Mas o principal destaque foi a vitória da seleção brasileira. O Brasil ganhou do Haiti por 3-0 na Filadélfia, com 2 gols de Matheus Cunha e 1 de Vini Júnior. Com o resultado, a equipe de Carlo Ancelotti assumiu a liderança do Grupo C. O Brasil está empatado com Marrocos, ambos com 4 pontos, mas leva vantagem aí nos critérios de desempate. Na última rodada da fase de grupos, a seleção enfrenta a Escócia na próxima quarta-feira, dia 24, às 19h. Um empate garante o primeiro lugar da chave. E hoje tem mais Copa do Mundo. 4 partidas. Daqui a pouquinho, às 14h, Holanda e Suécia se enfrentam pelo Grupo F. Às 17h, a Alemanha encara a Costa do Marfim pelo Grupo E. E às 21h, Equador e Curaçao fecham a rodada do Grupo E. E à 13h de domingo, Tunísia e Japão jogam pelo Grupo F. 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Já já eu volto com outras notícias. Tá na Tri, tá na melhor.
5: Legal, Mari, até já!

0: 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Quero saber o que você tá fazendo pelo 13-3219-1055. Todo mundo que mandar o áudio contando vai concorrer ao copo térmico musical com a caixinha de som embutida, camiseta da Tri e convites de cinema.
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1: Pelo 13-3219-1055.
2: Bom dia, meu grande amigo Rick, Marcos, motorista de aplicativo.
1: Fala, Marcão.
2: Tamo aí dando uma carona pra Tri, trabalhando nesse sabadão. Meu aniversário, e hoje a gente vai correr atrás aí desse, do sorteio aí do copo térmico.
1: Parabéns!
2: Quem sabe meu nome não vai ser abençoado hoje. Tá na Tri, tá na melhor.
1: Valeu!

casa, Cristiano. Alguma vez ela sumiu.

0: Just Might. Bruno Mars no seu sabadão à tarde aqui na Tri. Agora meio-dia e 45.
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0: quem?
1: Lá do hospital, vá.
0: Oh, mas ele tá no hospital ou não?
1: Não, é o filho, né?
0: Meu Deus.
1: Puxa, não fala, Val. Não anda.
0: Só
1: chora.
0: Oh, meu Deus, Toninho.
1: Só chora.
0: O que aconteceu, cara?
1: Acabou de nascer, vó.
0: Para, Toninho!
1: Não anda! Não fala, só chora!
0: Eu tô achando... Acabou de nascer, pensando no pior, Toninho!
1: Meu Deus do céu!
0: Te acalma,
1: beijo,
2: Toninho!
1: Valeu!
2: Te acalma! 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

0: Tri FM tá na Tri, tá na melhor. Sou pagodeiro. Tu não é.
1: Tu não é.
0: 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A gente já volta aqui na estação. 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

0: Agora 1h12, é o Estação Tri. Conta pro Rick, conta aqui pra mim, pelo nosso WhatsApp 13-3219-1055. Valendo copo térmico, musical, caixinha de som, né? Embutida no copo, camiseta e convite de cinema. Onde você tá agora? O que você tá fazendo? Manda seu áudio, vai lá!
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0: FM, tá na trita, na melhor, Cleiton e Romário, Zé Felipe, Se Eu Te Perdoar. Toda vez que eu falo esse nome dessa dupla, Cleiton e Romário, eu lembro da Copa Romário, lembro da Copa do Mundo. A Tri tá fazendo outro bolão já, hein, ó. É, o bolãozão aí da Tri. Escócia é o próximo jogo. Se você acertar o resultado desse jogo nessa semana que entra agora aí, já pensou você ganhar a camisa oficial amarela da seleção? E a bola oficial Trionda da Tri do cantor Cris? 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

0: 3FM tá na 30 na melhor, Mumuzinho Coração de Pedra, rolando sucesso pra você aqui no Estação, na sua tarde mais gostosa, Henrique Juliano, também Cleiton Romário, Zé Felipe, Ana Castela, olha onde eu tô. Tô aqui na Tri, pelo 13-3219-1055, você concorre ao Super Kit da Tri, hein?
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1: Pelo 13-3219-1055, você mandando o seu alô, dizendo onde você tá agora, você participando do Bolão da Tri, a tarde tá legal, hein? 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
2: Fala, Newton!
1: Motores de aplicativo, já rodei o shopping aqui de Praia Grande, já fui lá na Arena PG,
2: aí,
1: já
2: rodei,
1: já tô aqui no Anhanguera e agora eu vou pegar uma cliente aqui. Dá um rolê com ela aí, escutando a Tri.
2: Boa, garoto!
1: Tá na Tri, tá na melhor, valeu!

0: Tri FM tá na Tri, tá na melhor. A gente vai pro intervalo, mas agora aquele momento legal pra caramba com o Val e o Toninho. Vamos ouvir?
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3: Aô, Tomazini, bora de charadinha, Val.
4: Te acalma com o que você tem falado.
3: Calma, eu tenho judiado das sogras, né,
4: Val? Tem judiado muito das sogras, Toninho. Olha, para com isso.
3: Eu gosto tanto de sogra que eu queria ter 10, mas a mulher não deixa. Ah, é doido. Por quê? Vamos de charadinha, não?
4: Vamos de charada, você é quem manda.

0: Thaís.
1: Toninho, as sogras vão ficar bravas contigo, Antônio Carlos.
2: Já estão, Toninho.
1: Tchau, calma.
0: Tri FM, valeu.
2: Cara, demais, é demais.
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0: FM. Anderson Fernandes, o futuro a Deus pertence. Agora 2:04, sabadão na Tri, estamos encerrando a estação. Ó, vou te dar aquele copo térmico musical, caixinha de som, camiseta da Tri, convite cinema.
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0: É hora de sorteio entre todos que participaram aqui comigo nessa tarde, que virou o tempo aqui em Santos, pelo menos, acho que toda a Baixada, né? Todo o litoral sul, sudeste aqui, acho que tá entrando mais essa frente fria, essa geada que prometeram pra domingo. Então esse kit tá saindo agora pro Gerson Varela Siqueira. Valeu, Gerson! Vem buscar aqui segunda ou terça-feira, João Pessoa 350, no centro de Santos, das 14 às 15h30.
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0: Acabou.
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0: muito legal pra você ganhar o seu fone de ouvido com Bluetooth sem fio. Pode ser hoje, pode ser no sabadão. Mais os convites para o Cine System. É só você escolher uma das músicas que eu vou falar agora, que eu vou tocar. Vai acompanhando comigo, ó. Jorge Mateus, Laona Prado, Haverá Sinais. Depois tem Belo, Transas. Depois tem Gustavo Lima, Retrovisor. Aí vem Péricles, Ana Castela, Simplesmente Acontece. E o Erro Gostoso, da Simone Mendes. Qual vai?
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0: Gustavo Lima, retrovisor, aqui na sequência premiada nessa tarde de sabadão belo. Transas, haverá sinais, Jorge Mateus com Launa Prado, ainda tem Péricles, Ana Castela. Simplesmente acontece, Simone Mendes, erro gostoso.
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0: Simone Mendes, erro gostoso aqui na Tri, sequência premiada. Daqui a pouquinho, resultado.
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0: sequência premiada agora aqui na Tri, tá na Tri, tá sempre na melhor. Agora o lindo fone de ouvido, Bluetooth sem fio, mais os convites de cinema lá pro Cine System, saindo pra Magda Vargas Soares. Aí, Magda, 2 dias pra passar aqui na João Pessoa 350, Centro de Santos, das 14 às 15h30, tá? Com seu documento ou foto dele, alguém pode retirar por você também.
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3: Vou mandar aquele alô pra você que tá aqui na Tri. Obrigado por estar aqui na Tri, tá na Tri, tá na melhor. Isabelle, Parque São Vicente, o Henrique e a Selma no estuário. Manda um abraço aí pro meu pai, Eleonor, que tá na sintonia em São Vicente. O Ricardo na Ponta da Praia, Patrícia e Eliana no Canal 2. O Everton, motorista aplicativo, tá na Praia Grande. Diego Preguigueiro, é isso? Em Mongaguá, deixa eu ver aqui também. A Ellen no Valongo, Bruno... Rogério Garcês, na Areia Branca, valeu!
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2: Olá pro Momento Tri Retrô, aqui comigo, Rick. E agora a gente volta até 2004, hein? O que você fazia em 2004?
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0: participando da nossa promoção do bolão e tá esquecendo de colocar o telefone. Já avisei algumas pessoas, não dá pra avisar todo mundo, é muita gente. 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

0: só de músicas.
1: É, sem intervalos comerciais. A gente começa com Matheus e Cauã e Mari Fernandes, mas vai ter Tiaguinho, a versão exclusiva da Tri, vai ter Panda e muito mais.
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Você tá curtindo só músicas aqui comigo, Rick Natri, nessa hora toda aqui. Eu fui Guilherme Benuto, Luan Santana, Quarto 67, Ferrugem Apagar, Panda, Eu Te Seguro, Bruno Rosa, Murilo Rufi, leva a gente aí com você, onde quer que você esteja agora, que você só vai ouvir música.

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2: FM. Muita música sem intervalos, resumindo, Zé Neto e Cristiano, Turma do Pagode, Ferrugem, Mumuzinho, Deu Duvido, Poder Que Cê Tem, do Fred e Fabrício, Alice Just Cowgirl.
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0: sabendo, Fernando de Sorocaba, Murilo Ruf. Foi só música pra você que rolou. Todos os sábados a gente tem o Hora Extra das 3 às 4.
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Vamos lá pra festa da galera aqui comigo, Rick. Até logo mais às 5 da tarde com você. Aquele momento especial no seu sábado à tarde, porque é pra todas as tribos. Vai tocar de tudo.

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0: aqui na Tri, muito mais gostoso,
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0: Agora 4h34 na Tribo à Tarde.
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0: Aonde você tá ouvindo a Tri? Onde você tá ouvindo o Rick aqui? Olha, deixa eu ver. Rick, Paula, tô aqui no Parque Estuário ouvindo você. Manda Renato. Um abraço pra Alice e o Renato, o casal que tá no Parque São Vicente, tá bom? Obrigado, galerinha, por estarem aí com a Tri. O Regis tá em São Vicente, motorista de aplicativo, trabalhando. Outro motorista, o Paulo Henrique, ele é moto Uber. É, rapaz, com esse frio aí, precisa botar uma balaclava aí, precisa botar um troço na cara aí. Tá gelado. Silvinho Adriano no Gonzaga trabalhando também. O Jamil Ribeiro já fez sua fezinha aqui, hein, Jamil? Jardim Casqueiro, é, ele quer ganhar a camiseta da Tri, claro, da seleção Jogo da Escócia, aí faço mesmo. Entra aí no 13-3219-1055, participa do bolão da Tri.
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4: Vamos lá, vamos chamar a Ariane Rocha novamente. Agora, Ari, boa tarde, falando da Copa.
5: Oi, Rick, boa tarde para você, boa tarde para o ouvinte da Tri. A Copa do Mundo segue movimentando a segunda rodada da fase de grupos. O destaque continua sendo a vitória do Brasil por 3-0 sobre o Haiti, resultado que colocou a seleção na liderança do Grupo C. Brasil e Marrocos têm 4 pontos, mas a equipe brasileira leva vantagem no critério de desempate. O próximo compromisso será quarta-feira, dia 24, às 19h, contra a Escócia, valendo a liderança da chave. Outra boa notícia para o torcedor brasileiro é sobre o Neymar. O camisa 10 treinou hoje em Nova Jersey, voltou a trabalhar com bola ao lado do lateral Alexandre e segue acelerando a recuperação da lesão na panturrilha direita. Carlo Ancelotti confirmou que Neymar retorna aos treinos com o grupo segunda-feira e deve estar à disposição para enfrentar a Escócia. Nos jogos deste sábado, a Holanda goleou a Suécia por 5-1 e assumiu a liderança do grupo F. Às 17h, daqui a pouquinho, tem a Alemanha, que enfrenta a Costa do Marfim. Às 21h, o Equador encara o Curaçao e à 1h, desta madrugada, Tunísia e Japão fecham a programação do dia. 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Brasil. Já eu volto com outras notícias. 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
4: Valeu, Ari, até já!

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0: Destaque da semana com música do Pixote. Essa já pode pedir aí, que já estão pedindo, inclusive.
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Bora lá, torcer pelo Brasil! Brasil.

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0: ótima tarde pra você que tá junto com a gente aqui na Tri. E aí, tá tudo bem? Tá tudo certinho? Espero que sim. Seja bem-vindo, seja bem-vinda. Muito prazer. Eu sou Edilson Júnior do Didi. Vamos passar esse final de tarde, início de noite juntos aqui na Tri FM. E a partir de agora tá começando Na Pagodeira das 5. Uma hora com o melhor do samba e do pagode. Então vem sambar e vem pagodear junto com a gente. Porque o Na Pagodeira das 5 começou!
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0: FM, tá na Tritra Melhor. Você tá curtindo aqui o Na Pagodeira das 5. Uma hora com o melhor do samba e do pagode. Agora eu vou pra um rápido intervalo e já já depois do break tem mais.
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0: Cumprir FM tá na Tritra Melhor. Estamos de volta até às 6 da tarde, o melhor do samba e do pagode, junto com a gente aqui no Na Pagodeira das 5.
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0: Tri FM, tá na Tri, tá melhor. Você tá curtindo aqui o Na Pagodeira das 5. Uma hora com o melhor do samba e do pagode. Agora eu vou pra um rápido intervalo e já já depois do break tem mais.
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0: FM tá na Tritra Melhor. Estamos de volta até às 6 da tarde, o melhor do samba e do pagode, junto com a gente aqui no Na Pagodeira das 5.
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0: Tri FM tá na Tri, tá melhor. Ponto final em mais uma edição do Na Pagodeira das 5. Foi uma hora só com o melhor do samba e do pagode. Muito obrigado pra você que participou com a gente, interagindo pelo 3219-1055. Valeu pelo carinho, valeu pela audiência. O Na Pagodeira fica por aqui e volta amanhã com o Na Pagodeira especial de domingo, a partir do meio-dia, com 2 horas de duração. Agora eu vou para um rápido intervalo e já já depois do break tem mais músicas pra você aqui na Noite da Tri.
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4: Oi, turminha, estamos de volta. Tudo bem por aí? Tudo certinho? Espero que sim. Um ótimo fim de tarde pra você que tá junto com a gente. Eu sou Edilson Júnior do Didi, vamos juntos aqui na Tri FM. E a partir de agora tá começando o Top 5 Sertanejo. As 5 músicas mais pedidas até o momento pelo 3219-1055. Muito obrigado pra todo mundo que participa com a gente, indicando a sua música favorita, o seu sertanejo favorito. E a gente já começa com o posto de número 5.
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1: Ed Brito e Samuel.
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1: Você ouve o hit Romance Rosa. 3.

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0: Tri FM tá na Tritra Melhor, ponto final em mais uma edição do Top 5 Sertanejo. Muito obrigado pra você que participou com a gente pelo 3219-1055, escolhendo o seu sertanejo favorito. O Top 5 Sertanejo fica por aqui e volta a qualquer momento na nossa programação. Agora eu vou pra um rápido intervalo, já já depois do break tem mais músicas pra você. Continue junto com a gente, porque tá na Tri, tá na Melhor.
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0: Tri FM, tá na Tritra Melhor. Uma ótima noite de sábado pra você que tá junto com a gente e um excelente fim de semana. E por aqui, continua a melhor programação do seu rádio.
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0: Tri FM tá na Tri, tá melhor. Um ótimo fim de semana pra você que tá junto com a gente. Obrigado pelo carinho, obrigado pela audiência. Agora eu vou pra um rápido intervalo e já já, depois do break, eu tô de volta com o sucesso internacional. Continue junto com a gente, porque eu volto já já.
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5: Tri FM tá na Tritra Melhor. Uma ótima noite de sábado pra todo mundo que tá junto com a gente e um excelente fim de semana. E agora tem mais um sucesso internacional na nossa programação. Aumenta o volume aí e confere junto com a gente.
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FM tá na trilha, tá melhor. Uma ótima noite de sábado pra você que tá junto com a gente. Um excelente fim de semana. Obrigado pelo carinho, obrigado pela audiência. Agora eu vou pra um rápido intervalo e já já depois do break tem 60 minutos só de música e sem intervalos comerciais. Vem aí mais uma edição do Hora Extra. Segura aí que eu volto já já.

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14: Uma ótima noite de sábado pra você que tá junto com a gente e um excelente fim de semana. Tá tudo bem por aí? Tá tudo certinho? Muito prazer. Eu sou o Edilson Júnior, vamos juntos aqui na Tri FM. E a partir de agora tá no ar o Hora Extra. Uma hora só de músicas sem intervalos comerciais. 60 minutos só com o melhor da nossa programação.
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1: 3FM tá na trita da melhor. Você tá curtindo aqui o Hora Extra, uma hora só de músicas sem intervalos comerciais, 60 minutos só com o melhor da nossa programação. 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
1: TriFM, tá na Tri, tá na melhor. Você tá conferindo aqui o Hora Extra. Uma hora só de músicas sem intervalos comerciais. 60 minutos só com o melhor da nossa programação. 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E por aqui continua.
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1: FM, tá na trilha, tá na melhor. Você tá conferindo aqui o Hora Extra, uma hora de músicas sem intervalos comerciais, 60 minutos só com o melhor da nossa programação. E daqui a pouco, às 8, tem sequência premiada, onde você escolhe a sua música favorita e ainda concorre a prêmios. E às 9, tem a festa da Tri, pra você dançar, agitar e curtir sem moderação. E por aqui, continua.
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0: FM tá na Tritra Melhor. Uma ótima noite de sábado pra todo mundo que tá junto com a gente e um excelente fim de semana. E por aqui, continua!
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4: Boa noite, turminha, estamos de volta. E aí, tudo bem? Tudo certinho com você nessa noite de sábado? Espero que sim. Seja bem-vindo, seja bem-vinda. Muito prazer, eu sou o Edilson Júnior do Didi. Vamos juntos até meia-noite. E a partir de agora tá no ar o Sequência Premiada. Pelo 3219-1055, você vai dizer pra mim, dessas cinco músicas que eu vou tocar aqui agora, qual é aquela que você mais gosta. E todo mundo que participar com a gente tá concorrendo aqui a um exclusivo kit da Tri, com copo térmico musical que vem com caixinha de som embutida, mais camiseta da Tri e um par de convites de cinema do Cine System no Litoral Plaza Shopping em Praia Grande. Olha só que legal, 3219-1055, participe junto com a gente e escolha a sua música preferida. É pra escolher a música que você acha que vai ganhar. Não é pra votar naquela que você, ai, vai ganhar essa aqui, eu vou votar nessa. Não, vota naquela que você mais gosta, porque todo mundo que participar com a gente tá concorrendo aqui o exclusivo kit da Tri FM. E a música mais votada, a música vencedora, eu toco mais uma vez depois do intervalo comercial. Então vai lá, anota as candidatas de hoje aí. A música de número 1 é a dupla Guilherme Benuto junto com Luan Santana, Quarto 67. A 2 é o Ferrugem Arrependidaço. Música 3 é o Panda, Eu Te Seguro. A música 4 é a dupla Matheus e Cauã junto com a Laona Prado, Admita. E a música de número 5 é o Péricles, Quando a Gira Girou. E aí, dessas 5, qual que você gosta mais? 3219-1055. Tá valendo aqui um exclusivo kit da Tri com copo térmico musical que vem com caixinha de som embutida, mais camiseta da Tri e um par de convites de cinema do Cine System no Litoral Plaza Shopping Praia Grande. Vai lá, participe junto com a gente. 3219-1055 e boa sorte!
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1: FM tá na Tritra Melhor. Essa foi a terceira indicação no Sequência Premiada. O Panda com a música Eu Te Seguro. A música de número 1 foi a dupla Guilherme Benuto junto com Luan Santana, Quarto 67. A 2 foi o Ferrugem Arrependidaço. A música 4 você vai ouvir agora com a dupla Matheus e Cauã junto com a Lauana Prado, Admita. E a música de número 5 é o Péricles, Quando a Gira Girou. E aí, dessas 5, qual que você gosta mais? 3219-1055. Participe junto com a gente, porque tá valendo aqui um exclusivo kit da Tri com o copo térmico musical que vem com caixinha de som embutida, mais camiseta da Tri e um par de convites de cinema do Cine System no Litoral Plaza Shopping em Praia Grande. Então vai lá, participe junto com a gente. 3219-1055 e boa sorte!
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0: Eu não teria chegado a lugar nenhum se não fossem vocês. Muito obrigado.
1: Tri FM tá na Tritra Melhor. Essa foi a última indicação do Sequência Premiada. Agora eu vou pro rápido intervalo. Já já, depois do break, eu trago a música vencedora e o nome do ganhador ou da ganhadora do prêmio da noite. Continue junto com a gente, porque eu volto já.
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0: Tri FM tá na Tritra Melhor, de volta com o resultado do Sequência Premiada. Muito obrigado para todo mundo que participou com a gente, interagindo pelo 3219-1055, escolhendo a sua música favorita. E hoje tava valendo aqui um exclusivo kit da Tri, com copo térmico musical que vem com caixinha de som embutida, mais camiseta da Tri e um par de convites de cinema do Cine System, lá no Litoral Plaza Shopping, Praia Grande. E quem tá faturando aqui foi Eduarda dos Santos Lima Teixeira, do Gonzaga em Santos, final do telefone 8412. Parabéns, Eduarda, faturou aqui o kit da Tri FM. Lembrando que você tem o prazo de 2 dias úteis para passar aqui na rua João Pessoa 350, das 14 às 15h30, com seu documento original e retirar o seu kit da Tri FM. E agora a gente confere a música vencedora em mais essa edição da Sequência Premiada.
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0: Free FM tá na trita, na melhor. Uma ótima noite de sábado pra todo mundo que tá junto com a gente e um excelente fim de semana. Agora eu vou pra um rápido intervalo e já já, depois do break, eu tô de volta com o Momento Tri Retrô. Mais uma pra gente matar a saudade aqui na programação da Tri. Continue junto com a gente porque eu volto já.
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2: Tri FM tá na Tritra Melhor, de volta com o Momento Tri Retrô. Mais uma pra gente recordar aqui na programação da Tri. E dessa vez, vamos até o ano de 2012 e relembrar aqui o saudoso Cristiano Araújo com a música Mente Pra Mim. Porque aqui na Tri, você já sabe, sempre vale a pena ouvir de novo.
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Tri FM tá na Tri pra melhor. Uma ótima noite de sábado pra todo mundo que tá junto com a gente e um excelente fim de semana. Agora eu vou pra um rápido intervalo e já já depois do break vamos fazer uma festa no seu rádio. Continue junto com a gente.

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